0: aplicação. Ele não trabalha na restauração. Ele não pertence à organização. Ele é precário, sem contrato nem horário. Patrão do escravo,
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2: 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Sofia Mendes.
3: A Sociedade Portuguesa de Gastroenterologia lança em junho uma campanha a nível nacional com o mote A Saúde Digestiva Não Joga com Mitos. O objetivo é consciencializar a população para a importância de consultar fontes de informação credíveis, fidedignas e cientificamente validadas na área da saúde digestiva e gastroenterologia. A ação contempla a presença em meios de comunicação social, redes de MUPIs, autocarros, metros, bem como uma ativação digital nas suas redes sociais e website. A campanha surge no âmbito do Mês da Saúde Digestiva, uma iniciativa de responsabilidade social corporativa que teve início no Dia Mundial da Saúde Digestiva, assinalado anualmente a 29 de maio e prolonga-se durante o mês de junho. A ação vai fazer parte do dia-a-dia dos portugueses através da sua divulgação em vários suportes de comunicação em todo o país. Pretende combater a desinformação e promover literacia em saúde digestiva, bem como capacitar as pessoas para decisões informadas num contexto de excesso de informação não verificada. Uma população mais esclarecida adota comportamentos preventivos e participa mais em programas de rastreio. Reconhece também mais cedo sinais de alerta, o que permite procurar ajuda médica atempadamente e melhorar o prognóstico. Os especialistas alertam para o facto de que é cada vez mais comum vermos doentes que chegam à consulta após longos períodos a interpretar sintomas com base em informação online ou nas redes sociais que não está verificada e que muitas vezes reforça mitos. Esse adiamento acaba por atrasar o diagnóstico e a orientação adequada. Entre os mitos mais frequentes estão ideias como a de que o cancro colorretal é sempre fatal, que a colonoscopia só é necessária na presença de sintomas, que a cirrose está sempre associada ao consumo excessivo de álcool ou que as hepatites B e C se transmitem por contacto próximo como beijos ou abraços. A Sociedade Portuguesa de Gastroenterologia desenvolveu em 2020 a iniciativa Saúde Digestiva com o objetivo de promover um conhecimento mais aprofundado do aparelho digestivo e uma maior consciência do que todos temos de fazer enquanto médicos, pacientes e cidadãos, não só para combater as doenças e sintomas, mas do sistema digestivo que afetam a qualidade de vida de aproximadamente um terço da população, mas acima de tudo para incentivar a adoção de hábitos alimentares saudáveis e de atividade física regular, que são o melhor contributo que podemos dar ao nosso bem-estar digestivo. Para mais informações, pode consultar o site saudedigestiva.pt. A Autoridade Nacional de Segurança Rodoviária, a Guarda Nacional Republicana e a Polícia de Segurança Pública promovem até o dia 8 a sexta de 11 campanhas previstas no Plano Nacional de Fiscalização de 2026, dedicada à velocidade. À semelhança das restantes campanhas, esta ação integra duas componentes, ações de sensibilização asseguradas pela Autoridade Nacional de Segurança Rodoviária e operações de fiscalização pela GNR e pela PSP, direcionadas para comportamentos de risco relacionados com a velocidade. Sob o lema Viaja sem pressa, esta campanha pretende alertar os condutores para os riscos da velocidade excessiva ou inadequada às condições da via, uma das principais causas da sinistralidade rodoviária grave. As ações de sensibilização decorrem em simultâneo e em coordenação com operações de fiscalização, incidindo em vias e locais onde se registram níveis mais elevados de sinistralidade rodoviária associados à velocidade. A velocidade excessiva ou inadequada às condições da via reduz a capacidade de reação do condutor, aumenta distâncias de travagem e agrava significativamente as consequências dos acidentes rodoviários. Entre 1 de janeiro de 2022 e 31 de dezembro de 2024, a velocidade

0: idade excessiva para as condições existentes esteve diretamente associada a 6.824 acidentes com vítimas, 177 vítimas mortais, 588 feridos graves e 8.396 feridos leves. O excesso de velocidade continua a representar a principal tipologia de infração rodoviária em Portugal continental, correspondendo a mais de 60% do total das infrações registadas em 2025. O Plano Nacional de Fiscalização 2026 identifica diversos locais prioritários para a fiscalização da velocidade, definidos com base em critérios técnicos relacionados com a frequência de infrações e o risco acrescido de acidente. A campanha alerta especialmente para comportamentos que aumentam significativamente o risco de acidente grave: condução acima dos limites legais de velocidade, velocidade excessiva para as condições meteorológicas ou do estado da via, redução das distâncias de segurança e manobras bruscas associadas à velocidade inadequada. As autoridades recordam que conduzir a velocidade adequada salva vidas e contribui para uma circulação mais segura para todos os utilizadores da estrada.
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0: Tempo agora para interrompermos a Madalena Iglesias e passarmos à Matriz de Santiago.
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0: Recebo a indicação de que já se escuta o cântico de entrada na Igreja Matriz. Tempo então para passar a emissão para o Pedro Vítor, que se encontra na Igreja Matriz para levar até si mais uma Eucaristia Dominical. Pedro, bom dia. A emissão está contigo.

Bom dia, Paulo Cruz. Bom dia para todo o auditório de Sesimbra FM. Diretamente da Igreja Matriz de Santiago de Sesimbra, estamos a proceder à transmissão da Eucaristia Dominical, hoje referente ao décimo domingo do Tempo Comum. Presido esta celebração eucarística, o Reverendo Padre Cláudio Rodrigues, Parco da Freguesia de Santiago e do Castelo. Também hoje é a festa da catequese do 9º volume e 10º volume. Vão fazer o seu compromisso de envio. Entretanto, o Presidente desta Assembleia está precisamente a incensar o altar. Então, vamos ouvir então o final do cântico de entrada.

0: Em nome do Pai, do Filho e do Espírito Santo.
1: Amém.
0: O Senhor esteja convosco.
1: Ele está no meio de nós.
0: Com muita alegria vos chamo nesta manhã santíssima, muito bom dia, Santo Domingo a todos do fundo do meu coração. Para celebrarmos dignamente os santos mistérios, reconheçamos que somos pecadores. Senhor, que fosse enviado pelo Pai a salvar os corações atribulados. Senhor, misericórdia.
1: Senhor, misericórdia.
0: Cristo, que vieste chamar os pecadores. Cristo, misericórdia.
1: Cristo, misericórdia.
0: Senhor, que estais à direita do Pai a interceder por nós. Senhor, misericórdia.
1: Senhor, misericórdia.
0: Deus Todo-Poderoso, tenha compaixão de nós. Perdoa os nossos pecados e nos conduza à vida eterna.
1: Amém.
0: Glória a Deus nas alturas.
1: E paz na terra aos homens
0: por Ele amados. Senhor Deus, Rei dos céus, Deus Pai Todo-Poderoso, nós vos louvamos, nós vos bendizemos, nós vos adoramos, nós vos glorificamos, nós vos damos graças pela vossa imensa glória. Senhor Jesus Cristo, Filho Unigénito, Senhor Deus, Cordeiro de Deus, Filho de Deus Pai, vós que tirais o pecado do mundo, tende piedade de nós. Vós que tirais o pecado do mundo, acolhei a nossa súplica. Vós que estáis à direita do Pai,

0: piedade de nós. Só vós sois o Santo, só vós o Senhor, só vós o Altíssimo Jesus Cristo, com o Espírito Santo, na glória de Deus Pai. Amém. Oremos. Senhor nosso Deus, fonte de todo o bem, ensinai-nos com a vossa inspiração a pensar o que é reto e ajudai-nos com a vossa providência a pô-lo em prática. Por nosso Senhor Jesus Cristo, vosso Filho, que é Deus, e convosco vive e reina na unidade do Espírito Santo por todos os séculos dos séculos. Amém.
1: Através do profeta Oseias, Deus mostra ao homem que quer ser conhecido, amado e obedecido. Não precisa de presentes humanos. O culto a ele prestado deve proceder de um amor que se manifesta em obras concretas em benefício dos irmãos.
2: É tão certa como a da aurora. Ele virá até nós como a chuva da primavera que rega a terra. Que poderei fazer por ti, Efraim? Que poderei fazer por ti, Judá? O vosso amor é como a nuvem da manhã, como o orvalho que logo se evapora. Por isso os castiguei, por meio dos profetas, e os matei pelas palavras da minha boca. E no meu julgamento resplandeceu como a luz. Porque eu quero a misericórdia e não o sacrifício, o conhecimento de Deus mais do que os holocaustos. Palavra do Senhor.
3: Graças a Deus.

0: na Epístola de São Paulo aos Romanos, vamos ouvir: o apóstolo mostra-nos a fé inabalável de Abraão, que contra toda a esperança humana acreditou cegamente na palavra de Deus.
1: Leitura da Epístola do Apóstolo São Paulo aos Romanos. Irmãos, contra toda a esperança, Abraão acreditou que havia de tornar-se pai de muitas nações, como tinha sido anunciado. Assim será a tua descendência. Sem vacilar na fé, não tomou em consideração nem a falta de vigor do seu corpo, pois tinha quase 100 anos, nem a falta de vitalidade do seio materno de Sara. Perante a presença de Deus, não se deixou abalar pela desconfiança, antes se fortaleceu na fé, dando glória a Deus, plenamente convencido de que Deus era capaz de cumprir o que tinha pedido. Por este motivo é que isto lhe foi atribuído à conta de justiça. Não é só por causa dele que está escrito: isto foi-lhe atribuído, mas também por causa de nós, que acreditamos nele que ressuscitou dos mortos, Jesus, nosso Senhor, que foi entregue à morte por causa das nossas faltas e ressuscitou para a nossa justificação. Palavra do Senhor.
2: Graças a Deus.

O Senhor esteja convosco. Evangelho de Nosso Senhor Jesus Cristo, segundo São Mateus.

Naquele tempo, Jesus ia passar quando viu um homem chamado Mateus sentado no posto de cobrança dos impostos e disse-lhe: segue-me. Ele levantou-se e seguiu Jesus. Um dia em que Jesus estava à mesa em casa de Mateus, muitos publicanos e pecadores vieram sentar-se com ele e os seus discípulos. Vendo isto, os fariseus diziam aos discípulos: por que motivo é que o vosso mestre come com os publicanos e os pecadores? Jesus ouviu-os e respondeu: não são os que têm saúde que precisam de médico, mas sim os doentes. E de aprender o que significa: prefiro a misericórdia ao sacrifício, porque eu não vim chamar os justos, mas os pecadores. Palavra de salvação.

Com muita alegria vos saúdo nesta manhã santíssima, Santo Domingo a todos, de todo o meu coração. Antes de mais, queria fazer uma nota de pesar. Queria lamentar a morte de Dom Osório Afonso, bispo de Quelimane, em Moçambique. Permitam-me que diga simplesmente isto. Quem conhece a vida de Dom Osório e testemunhas disso garantem, era um homem muito dócil, um homem que tinha o diálogo no centro da sua vida pastoral, um homem que dizia muitas vezes que na cidade cabemos todos, a cidade tem que ser plural, a cidade tem que ser um espaço onde a diferença possa conviver de uma forma sã. E este homem, que é o expoente máximo do diálogo, talvez dos bispos mais dialogantes que Moçambique tem, acaba com a sua casa invadida e morto a tiro. Pergunto-me, até que ponto é que podemos conviver na cidade com uns que acham que a cidade não é para todos? É a única pergunta que eu faço hoje. Até que ponto é que podemos buscar o bem comum, viver nessa tensão positiva com aqueles que pensam que a cidade não é para todos? Nós, católicos, achamos que a cidade é para todos, que a cidade é um espaço de diferença, que a cidade é um espaço onde todos, não obstante termos divergências, podem conviver e habitar. Mas lamento quando há outros que acham que assim não é. A tal ponto que, se necessário, tiram a vida àqueles que acham que a cidade é um sítio plural. Daqui a instantes, meus caros amigos, e desfazer o vosso compromisso cristão. E hoje São Mateus diz-nos como é que isso é possível. O cristianismo acontece sempre assim, com um encontro humano. O mesmo Jesus que encontra Mateus hoje é aquele que passa hoje diante de ti, que vem à tua liberdade e diz-te: segue-me. Mas Mateus, diante deste chamamento, diante desta presença, confronta-se com dois obstáculos. E eram esses dois obstáculos que eu queria partilhar convosco hoje. Antes de mais, quando Jesus diz a Mateus: segue-me, Mateus dá-se conta daquilo que ele é. Ele é um bandido. Ele é ladrão. Ele rouba o seu próprio povo para enriquecer. E nenhum de nós que escuta esta palavra pensa que é melhor do que Mateus. Somos iguais ou piores na sua intimidade e no seu pecado. Então Mateus, de repente, dá-se conta do primeiro obstáculo. Tu chamas-me a mim. Tu escolhes-me a mim. Tu preferes-me a mim. Este é o maior paradoxo da catolicidade. Somos escolhidos. E somos escolhidos na inteireza da nossa existência, na nossa história, na nossa humanidade concreta. Tu vem e segue-me. Antes de mais, este é o primeiro obstáculo dentro do qual todos nós, de algum modo, estagnamos. Como é que Deus me chama? E como é que Deus me grita? E como é que Deus apela pela minha existência? Como é que isto é possível, Lia? Então hoje, amparemo-nos, suportemo-nos e confortemo-nos uns aos outros. Reconheçamos a nossa fragilidade, reconheçamos a nossa humanidade ferida, mas é essa humanidade que o Senhor chama e que o Senhor deseja para si. Este é o espírito da catolicidade, é o sentido da comunidade, é o sentido da relação cristã. Apoiarmos-nos e suportarmos-nos diante da escolha indigna que o Senhor faz. Pois eu acho-me indigno do Senhor, mas o Senhor teima: vem e segue-me, vem e segue-me, vem e segue-me. E a nossa vergonha diz: não, não pode ser, não, não aceito, não, não sou digno de ti. Mas é o Senhor que nos torna dignos de si. Ele, quando nos chama, ele, quando insiste, ele, quando persiste, é ele que nos torna dignos de si. E nós, diante de tamanha gratuidade e tamanha misericórdia, um Deus que me chama, apesar de não ser digno dele, tendemos a bloquear em nós mesmos, na nossa história, na nossa vergonha. Mas nós estamos aqui para nos suportarmos uns aos outros e dizermos: vamos, e vamos com o que somos, oferecer-nos todos inteiramente ao Senhor. Segundo obstáculo da vida.
obstáculos são os que estão à nossa volta. Os fariseus ficaram espantados por ver Mateus e muitos outros publicanos e pecadores à mesa com Jesus. E Jesus remata: eu vim buscar os que precisam de médico, eu não vim buscar os que estão sãos. É a mesma coisa que se Jesus dissesse: eu vim buscar os pecadores, eu não vim buscar os santos. O único que é santo é Deus. Então não percebo que é que há gente que se exclui do chamamento de Jesus. Então muitas vezes os outros que estão à nossa volta são um grande obstáculo à nossa relação com Jesus. E muitas vezes vamos precisar de cortar com esses também. Os outros que estão à nossa volta muitas vezes não aceitam a nossa preferência pelo domingo vir à missa. Às vezes, como é difícil sair de casa para vir à missa. Não aceitam a nossa preferência pela nossa fé. Não aceitam a nossa preferência por sermos cristãos, em última instância. E às vezes, é preciso também saber cortar com esses. Estes são os dois grandes obstáculos da vossa vida, hoje e sempre, Melissa. O eu, que se teme em querer libertar de si mesmo, e os outros, que querem ocupar o lugar de Jesus na nossa vida. Querem ser senhores da nossa vida. Mas hoje, São Mateus ajuda-nos a ir ao primeiro mandamento: amar a Deus sobre todas as coisas. Posso dar um testemunho pessoal. No dia em que tive que sair de casa para ir para o seminário, a minha mãe chegou atrasada, que era o meu único conforto, mas hoje percebo porque é que Deus me permitiu aquilo. Minha mãe não chegou, eu estava na hora de sair, tinha que sair. O meu pai virou-me as costas, foi para o quarto. Os meus irmãos diziam que eu era um maluco da cabeça. Peguei na mala, saí porta fora, senti aquele vazio de ninguém me entender, aquele vazio próprio de quem vive a vida cristã, de parecer um maluco dentro de sua própria casa. Saí pela porta fora, desanimado, e de repente estavam uns indivíduos, uns traficantes, ali na rua. Olharam para mim, um deles veio a correr, a chorar. E na altura eu não era seminarista, mas via-se e disse: padre, reza por mim. A chorar nos meus braços. Aquele de quem eu não esperava nada, daquele de quem eu não esperava nada, veio o conforto de Deus. E naquele dia, naquele instante, percebi: eu sou de Deus, totalmente. Eu sou para aqueles que procuram a Deus, totalmente. E em minha casa, naquele dia, ninguém procurava a Deus. E o único que procurava a Deus era aquele pobre miserável na rua, que me viu a ir e veio-me dar um abraço, a pedir que eu rezasse por ele. Que o Senhor nos ajude, hoje e sempre, a ser de Jesus. E ser de Jesus é reconhecer que eu sou o primeiro que precisa de médico e que eu, com a minha vida, quero ser auxílio para aqueles que precisam de médico também.

0: Queridos jovens, hoje celebramos a vossa festa do compromisso e do envio. Ao vos entregarmos estas pedras, lembramos que Jesus vos chama a ser pedras vivas, o sal da terra e a luz do mundo. Com este compromisso, vocês dizem sim ao convite para seguir Jesus. E tal como ele fez com os seus discípulos, hoje também vos envia a levar o seu amor às vossas famílias, na escola e com os amigos.
1: O caminho nem sempre será fácil. Por isso, sempre que encontrarem um obstáculo ou uma pedra na vossa vida, olhem para estas pedras. Lembrem-se deste dia e tenham fé. Procurem a força na oração e tenham sempre Deus na vossa vida, para que o Senhor abençoe cada um de vós, vos dê um coração forte, guie os vossos passos na missão que hoje recebem e vos ajude a manter a fé. A manter a fé viva em todos os momentos da vossa vida. Lembrem-se que Jesus caminha sempre convosco.
2: Yeah.

0: receba estes vossos jovens os frutos da bênção celeste, para que livres de todo o mal possam alcançar os bens que pela fé desejam. Por Cristo nosso Senhor.
1: Amém.

0: Creio em um só Deus, Pai Todo-Poderoso, Criador do céu e da terra, de todas as coisas visíveis e invisíveis. Creio em um só Senhor Jesus Cristo, Filho unigênito de Deus, nascido do Pai antes de todos os séculos. Deus de Deus, luz da luz, Deus verdadeiro de Deus verdadeiro, gerado, não criado, consubstancial ao Pai. Por Ele todas as coisas foram feitas, e por nós homens e para a nossa salvação, desceu dos céus e encarnou pelo Espírito Santo no seio da Virgem Maria e se fez homem. Também por nós foi crucificado, sob Pôncio Pilatos, padeceu e foi sepultado, ressuscitou ao terceiro dia conforme as Escrituras e subiu aos céus, onde está sentado à direita do Pai. De novo há de vir em sua glória, para julgar os vivos e os mortos, e o seu reino não terá fim. Creio no Espírito Santo, Senhor que dá a vida, e procede do Pai e do Filho, e com o Pai e o Filho é adorado e glorificado. Ele que falou pelos profetas, creio na Igreja, una, santa, católica e apostólica, professo um só batismo para a remissão dos pecados, e espera a ressurreição dos mortos e a vida do mundo que há de vir. Amém. Reunidos na fé para celebrar as maravilhas de Deus, supliquemos-lhe que inspire as nossas orações para que saibamos o que devemos pedir e digamos, ouvi-nos, Senhor.
1: Ouvi-nos. Para que o Papa, Leão XIV, os bispos e os presbíteros reunidos se fortaleçam na fé, e deem glória a Deus, e creiam no poder de Jesus Cristo ressuscitado, oremos, irmãos.
0: Ouvi-nos, Senhor.
1: Para que os homens procurem conhecer o Senhor, cooperem entre si com lealdade, e reconheçam a sua parte no pecado do mundo, oremos, irmãos.
0: Ouvi-nos, Senhor.
1: Para que cesse o desprezo pelos imigrantes, a perseguição aos refugiados e estrangeiros, e se respeitem as crianças sem família, oremos, irmãos.
0: Ouvi-nos, Senhor.
1: Para que Deus dê coragem aos desiludidos, ensine aos homens o que é a misericórdia e os leve a respeitar as minorias, oremos, irmãos.
0: Ouvi-nos, Senhor.
1: Para que não julguemos mais que os outros e saibamos, à maneira de Jesus Cristo, ser simples e verdadeiros para com todos, oremos, irmãos.
0: Ouvi-nos, Senhor.
1: Pelos jovens do nono volume, para que escutem o cego de Jesus com coragem e assumam um compromisso ativo na vida da nossa comunidade paroquial, oremos, irmãos.
0: Ouvi-nos, Senhor.
1: Pelos jovens do décimo volume, para que, ao terminarem esta etapa da catequese, compreendam que a sua missão começa agora e saibam ser no mundo testemunhas da misericórdia de Deus, oremos, irmãos.
0: Ouvi-nos, Senhor.
1: Pelos pais e padrinhos, para que continuem a ser o porto seguro e o exemplo vivo de fé para estes jovens, apoiando as suas decisões, oremos, irmãos.
0: Ouvi-nos, Senhor.
1: Pelos catequistas, para que a sua dedicação dê frutos duradouros no coração destes jovens e para que continuem com alegria a missão de evangelizar, oremos, irmãos.
0: Ouvi-nos, Senhor. Fazei, Senhor, que vos sejam agradáveis as orações da vossa Igreja suplicante e concedei-lhe pela vossa misericórdia o que por seus méritos não ousa esperar. Por Cristo nosso Senhor.
2: Amém.

determinada a liturgia da palavra. Entramos na liturgia eucarística e precisamente neste momento já se organizou a procissão trazendo os bens precisamente ao altar. O pão e o vinho que iam tornar-se no corpo e sangue do Senhor e também as ofertas materiais destinadas aos mais necessitados da nossa paróquia, que são apoiados pela Conferência Vicentina.

Orai, irmãos, para que o meio vosso sacrifício seja aceito por Deus Pai Todo-Poderoso. Olhai com bondade, Senhor, para os dons que apresentamos ao vosso altar. Fazei que esta oblação vos seja agradável e aumente em nós a caridade. Por nosso Senhor Jesus Cristo, vosso Filho, que é Deus convosco na unidade do Espírito Santo. O Senhor esteja convosco. Corações ao alto. Demos graças ao Senhor nosso Deus. Senhor Pai Santo, Deus Eterno, Omnipotente, é verdadeiramente nosso dever, é nossa salvação. Dá-vos graças sempre em toda a parte por Jesus Cristo, vosso amado Filho. Ele é a vossa palavra, porque em tudo criastes, enviado por vós como Salvador e Redentor, fez homem pelo poder do Espírito Santo e nasceu da Virgem Maria. Para cumprir a vossa vontade e adquirir para vós um povo santo, estendeu os braços e morreu na cruz, e destruindo-se a morte, manifestou a vitória da ressurreição. Por isso, com os anjos e todos os santos, proclamamos a vossa glória, cantando numa só voz.

Senhor, sois verdadeiramente santo, sois a fonte de toda a santidade. Reunidos na vossa presença, em comunhão com toda a Igreja, ao celebrarmos o primeiro dia da semana em que nosso Senhor Jesus Cristo ressuscitou dos mortos, humildemente vos suplicamos. Santificai estes dons, derramando sobre eles o vosso Espírito, de modo que se converta para nós no corpo e sangue de nosso Senhor Jesus Cristo. Na hora em que ele se entregava para voluntariamente sofrer a morte, tomou o pão e, dando graças, partiu e deu aos seus discípulos, dizendo: tomai todos e comai, isto é o meu corpo, que será entregue por vós.

De igual modo, no fim da ceia, tomou o cálice. De novo vos deu graças e deu aos seus discípulos, dizendo: Tomai todos e bebei. Este é o cálice do meu sangue, o sangue da nova e eterna aliança, que será derramado por vós e por todos para a remissão dos pecados. Fazei isto em memória de mim.

mistério da fé. Celebrando agora, Senhor, o memorial da morte e ressurreição de vosso Filho, nós vos oferecemos o pão da vida e o cálice da salvação. E vos damos graças por nos admitiste à vossa presença para vos servir nestes santos mistérios. Humildemente vos suplicamos que, participando no corpo e sangue de Cristo, sejamos reunidos pelo Espírito Santo num só corpo. Lembrai-vos, Senhor, da vossa Igreja dispersa por toda a terra e tornai-a perfeita na caridade, em comunhão com o nosso Papa Leão XIV, o nosso Bispo Cardeal América Guiar e de todos os ministros sagrados. Lembrai-vos, Senhor, dos vossos servos, António Miguel Dias, Osório Afonso Bispo, a quem chamastes para vós, configurados com Cristo na morte, com Cristo também parte na ressurreição. Lembrai-vos também dos outros nossos irmãos que adormeceram na esperança da ressurreição e todos aqueles que na vossa misericórdia partiram deste mundo, admiti-os na luz da vossa presença. Tende misericórdia de nosso Senhor e dai-nos a graça de participar na vida eterna com a Virgem Santa Maria, Mãe de Deus, São José, seu Esposo, os bem-aventurados apóstolos e de todos os santos que desde o princípio do mundo viveram na vossa amizade para cantarmos os vossos louvores por Jesus Cristo, vosso Filho. Por Cristo, com Cristo, em Cristo, a vós, Deus Pai Todo-Poderoso, na unidade do Espírito Santo, toda a honra e toda a glória, por todos os séculos dos séculos. Fiéis aos ensinamentos do Salvador, ousamos dizer: Pai nosso que estais nos céus, santificado seja o vosso nome. Venha a nós o vosso reino. Seja feita a vossa vontade, assim na terra como no céu. O pão nosso cada dia nos dai hoje. Perdoai-nos as nossas ofensas, assim como nós perdoamos a quem nos tem ofendido. E não nos deixeis cair a tentação, mas livrai-nos do mal. Livrai-nos de todo o mal, Senhor, e dai ao mundo a paz em nossos dias, para que, ajudados pela vossa misericórdia, sejamos sempre livres do pecado e de toda a perturbação, enquanto esperamos a vida gloriosa de Jesus Cristo, nosso Salvador. Senhor Jesus Cristo, disseste aos vossos apóstolos: deixo-vos a paz, dou-vos a minha paz. Não lhes aos nossos pecados, mas à fé da vossa Igreja, e dá-lhe a união e a paz segundo a vossa vontade. Vós que viveis e reinais pelos séculos dos séculos. A paz do Senhor esteja sempre convosco. Saudai-vos na paz de Cristo. Tende piedade de nós. Cordeiro de Deus, que tirais o pecado do mundo, tende piedade de nós. Cordeiro de Deus, que tirais o pecado do mundo, dai-nos a paz.

Felizes os convidados para a ceia do Senhor. Eis o Cordeiro de Deus, eis aquele que tira o pecado do mundo. Senhor, eu não sou digno que entreis em minha morada, mas dizei uma palavra e eu serei salvo.

0: Cristo, santificai. Corpo de Cristo, salvai. Sangue de Cristo, purificai. Água do ar, Cristo, lavai. Paixão de Cristo, confortai. Ó vós, Jesus, ouvi-vos. Dentro das vossas chagas, escondei. Não permitais que eu me separe de vós. Do inimigo, maligno, defendei. Na hora da morte, chamai. Mandai-me ir para vós.
1: Para que vos louve com todos os vossos santos. Por todos os séculos dos séculos. Amém. Oremos. Nós vos pedimos, Senhor, que a ação santificadora deste sacramento nos liberte das más inclinações e nos conduza a uma vida santa. Por Cristo nosso Senhor.
2: Amém.
1: Então, três avisos. Primeiro, da próxima sexta-feira, é dia do Sagrado Coração de Jesus. Teremos aqui missa solene às 18h. Seguida de adoração ao Santíssimo. Depois de 26 para 27 de julho, portanto, uma caminhada a pé a Fátima de madrugada, da Batalha até Fátima, são só 20 km. Aqui da fila, aqui vamos todos, portanto, os outros todos têm que se juntar a nós. As inscrições estão abertas, portanto, não percam tempo. E também dá para outros crescidos que quiseram juntar a nós. Portanto, se o Sr. Padre consegue, vocês também conseguem. E eu sou um grande avivão, um grande preguiçoso, portanto, se eu consigo, vocês também conseguem. E depois, não menos importante, pedir a Deus que nos dê o dom da fé e o dom da coragem para o seguir. O Senhor esteja convosco. Abençoe-vos o Deus Todo-Poderoso, o Pai, o Filho e o Espírito Santo.
2: Amém.
1: Glorificai a Deus com a vossa vida, ide em paz e o Senhor vos acompanhe.
2: Graças a Deus.

0: e com este cântico final, damos por fim da transmissão da Eucaristia Dominical, aqui da Igreja Matriz de Santiago de Sesimbra. Para todos os doentes que nos escutaram, desejamos as rápidas melhoras. Para o restante auditório da Sesimbra FM, desejamos um bom domingo na paz de Cristo ressuscitado. São os votos da equipa que vota assim esta transmissão. No estúdio Paulo Cruz, na Igreja Matriz, o Pedro Vítor. Para todos, uma boa tarde, uma boa semana e até o próximo domingo, se Deus quiser.
1: Obrigado, Pedro. Encontro marcado então no próximo domingo, a partir das 11h30, em direto da Igreja Matriz de Santiago de Sesimbra, para a transmissão de mais uma Eucaristia Dominical. É tempo agora para darmos continuidade à nossa emissão neste início de tarde de domingo, agora que estamos com cerca de 22 minutos depois do meio-dia, num dia também que os técnicos da meteorologia nos dizem que é um dia para subir o mercúrio nos termómetros e que há um aumento das temperaturas. Já se faz sentir aqui também na zona de Sesimbra, mas com maior incidência no interior norte e também no sul. Agora é tempo para lhe dizer que se vai para a praia, aproveitando o dia de hoje, há alguns cuidados que deve ter sempre em conta. O primeiro deles é manter-se sempre hidratado. O segundo, é claro, esse todos nós já o conhecemos de há longa data, também utilizar sempre o protetor solar e, se possível, evitar as horas de maior exposição.

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0: Esta gruta no contexto da Arqueologia Nacional e compreender o seu valor para o estudo das comunidades que habitaram este território no passado. Tem um limite de 18 participantes e as inscrições decorrem até ao dia 11 pelo e-mail serviço.educativo.museu@cm-sesimbra.pt. E no próximo dia 11, o Cineteatro Municipal João Mota, em Sesimbra, recebe o espetáculo Preocupações Salpicadas, promovido pela Biblioteca Municipal de Sesimbra e o CAI da SER Sesimbra. As preocupações atormentam alguns adolescentes. Uns não sabem como lidar com o que sentem, outros só veem o seu próprio umbigo. As preocupações vão tomando conta da vida daqueles jovens que começam a tentar fugir para lado nenhum. Não há fuga, têm de enfrentar e resolver os assuntos que os incomodam. Quem poderá ajudar? É um espetáculo para crianças a partir dos 3 anos, com entrada livre, limitada à lotação da sala. A Escola de Música da Associação Zana Batuta apresenta a sua audição de final de ano no dia 10 de junho, às 4 da tarde, na Sala Ativa da Fortaleza de Santiago, em Sesimbra, um momento que marca o encerramento de mais um ciclo de aprendizagem e partilha. Os alunos sobem ao palco para apresentar o que foram construindo nas aulas, cada um à sua maneira, refletindo o seu percurso e identidade musical. Haverá também participações especiais que enriquecem o programa e trazem novas sonoridades ao momento. Estão abertas inscrições para o workshop de escrita criativa Boba da Corte com Gaia de Medeiros, a decorrer de 15 a 19 de junho, das 6h30 da tarde às 8h30 da noite, no Cineteatro Municipal João Mota, em Sesimbra. Este workshop de escrita criativa será um momento para praticar a escrita de forma descontraída, através do uso de técnicas não convencionais. Partindo de relatos autobiográficos, os participantes serão estimulados a expandir essas histórias e a transformá-las em narrativas que tensionam o real e o ficcional. Serão partilhados com os participantes trabalhos de artistas da literatura, do teatro e da música, com percursos muito diversos, como Carolina Maria de Jesus, Grace Passou, Cazuza, Camila Sousa Vilada e Ocean Vuong, que vão desde uma cantoneira de lixo brasileira a um migrante vietnamita radicado nos Estados Unidos, porque todas as histórias merecem ser contadas. É um workshop destinado a pessoas com interesse pela escrita criativa, com ou sem experiência. As inscrições podem ser efetuadas através do e-mail inscrições.cineteatro@cm-sesimbra.pt.
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4: Semana falamos de liberdade e do papel na música como determinante dos movimentos que fizeram mudar os regimes vigentes. Começamos com a Espanha e vamos até 1968, mais propriamente no Festival da Canção. A vencedora foi Maciel com a canção Lá Lá Lá, mas quem deveria ter cantado era Juan Manuel Serra, que foi substituído pelo regime de Franco. Ele iria cantar em catalão e assim Lá Lá Lá tornou-se tudo muito mais simples. O general Franco comprou a votação para promover o regime e teve o apoio de Portugal. Ouvimos aqui o revolucionário Juan Manuel Serra.

Brasil passou por uma ditadura militar entre 1964 até março de 85. Durante este período foi criado um movimento chamado Tropicalismo, liderado por Gilberto Gil e Caetano Veloso e apoiado também por Gal Costa. As canções questionavam o conservadorismo do regime e empurravam para uma mudança. Para não dizer que falei de Flores, de Geraldo Vandré, ou Apesar de Você, de Chico Buarque, foram canções que trouxeram um novo rumo ao Brasil. Caminho.

não sabe muito bem a origem de Bella Ciao, mas provavelmente foi composta no século XIX como um cântico dos trabalhadores das plantações de arroz no norte de Itália. Mais tarde foi usada como canção de protesto de resistência italiana contra o fascismo na Segunda Guerra Mundial e adotada pela juventude comunista em festivais pela Europa. Curiosamente, a série espanhola da Netflix, em 2017, fez renascer esta canção, colocando-a na Casa de Papel e voltando a ser cantada pelas ruas.

terminamos com Portugal. Durante o Antigo Regime, Zeca Afonso, Ari dos Santos, Sérgio Godinho, entre tantos outros, encarregaram-se de dar voz à crescente vontade popular, culminada com o Movimento dos Capitães, que traria o 25 de Abril. Muitas foram as canções, e até algumas senha e contrassenha, do início disto tudo. Mas ficamos por aqui com uma versão de Cristina Branco, de uma canção de Zeca Afonso, chama-se Canção de Embalar, de 2007. Boa semana.

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0: Informação. Sofia Mendes.
1: O plano de operações subregional da Península de Setúbal foi apresentado no passado dia 26 de maio no Parque Augusto Póvoa, no Conselho de Sesimbra. O momento serviu para informar todas as entidades participantes sobre meios, procedimentos, atuações, zonas de risco e formas de prevenir incêndios rurais. A estratégia está enquadrada no Dispositivo Especial de Combate a Incêndios Rurais, DECIR 2026, Plano Operacional de Portugal para o Combate a Incêndios Rurais, que este ano conta com um reforço o recorde de 15.149.000 operacionais, 3.463.000 veículos e 81 meios aéreos para o período mais crítico do verão. Segundo o Sérgio Moura, coordenador municipal de Proteção Civil de Sesimbra, a maior parte das ocorrências começa e termina no nível municipal, por isso é importante os municípios estarem cada vez mais capacitados, de modo a ser executado um serviço mais robusto e responsivo. Já Miguel Silva, segundo o comandante subregional de Emergência e Proteção Civil,

0: Sesimbra ficou entre os 5 finalistas na categoria de mobilidade sustentável e inteligente durante a entrega de prémios no Portugal Smart Cities Summit, que decorreu na FIL, em Lisboa, entre os dias 12 e 14 de maio. Apesar de não ter conquistado o prémio final, acabou por ostentar um empate técnico entre os restantes finalistas, que partilham as posições do segundo ao quinto lugar na competição. Ao todo, 114 candidaturas foram apresentadas ao júri. Recorde-se que com a iniciativa Bairro Comercial Digital, ou UAU Sesimbra, foram abertas várias portas para um novo estilo de consumo do comércio local da vila. Restaurantes, comerciantes do mercado municipal, lojas e serviços da vila estão disponíveis no site oficial do projeto à distância de um clique. Apresentada em setembro, a plataforma trouxe rede Wi-Fi 5G gratuita, painéis digitais interativos com informação, sensores de estacionamento, contagem de lugares disponíveis para estacionamento, papeleiras inteligentes, uma estação de apoio a bicicletas e cadeiras de rodas e duas passadeiras inteligentes. O projeto partiu de uma candidatura da autarquia totalmente financiada pelo Plano de Recuperação e Resiliência. A área geográfica aprovada para a implementação do UAU foi a Vila de Sesimbra, mas o município anunciou já o alargamento às freguesias do Castelo e Quinta do Conde. Até 18 de junho decorrem as inscrições para duas vagas para bolseiros no âmbito do projeto Lança-te no Spot Jovem da Câmara Municipal de Sesimbra. O objetivo é dar formação prática em contexto de trabalho a jovens do concelho que tenham entre os 18 e os 30 anos. As inscrições decorrem através do preenchimento de um formulário online em sesimbra.pt. O projeto municipal realiza-se entre os dias 14 de julho e 28 de novembro, das 14 às 18h30, de terça a sábado. A apreciação de candidaturas acontece a 19 de junho, seguindo-se as entrevistas de 20 a 26. A comunicação de resultados é feita a 7 de julho e a formação inicia-se no dia 14. Cada selecionado recebe uma bolsa de 110 euros, referente a 22,5 horas de atividades semanais, 4,5 horas diárias. A bolsa inclui seguro de acidentes pessoais, formação, acompanhamento e trabalho em equipa e certificado de participação. Recorde-se que o Spot Jovem oferece atendimento de proximidade a jovens estudantes, artistas, empreendedores e associações juvenis. Localiza-se dentro do Parque Augusto Pólvora, na Maçã. Está equipado com sala de reuniões e formação, sala multiusos, espaço de leitura, espaço de convívio exterior e disponibiliza acesso gratuito à internet e a equipamento informático como computadores, projetor, tablet, impressora, multifunções e 3D. Disponibiliza também um conjunto de materiais lúdicos disponíveis para requisição a portadores do cartão de utilizador frequente do Spot Jovem, como bolas, rede de vôlei, slackline, cartes, micado gigante, matraquilhos, discos, dominó gigante, petanca, raquetes e penas de badminton, taco de beisebol, papagaio de vento e muito mais. Encontra-se no espaço um balcão Ponto Já, no âmbito de uma parceria com o Instituto Português do Desporto e da Juventude. Até 2 de julho decorrem os Santos Populares em Sesimbra. Com 49 atuações e bailaricos, as celebrações estão divididas por 8 palcos. Este ano, o Largo da Junta de Freguesia da Quinta do Conde será o local com mais dias de concertos, 13, sendo que o Largo da Marinha na Vila de Sesimbra fica...
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0: 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Em cena no Teatro Politeama, Carmen Miranda, a portuguesa mais brasileira do mundo. Um grande espetáculo de Filipe Laféria no Teatro Politeama. Um espetáculo nunca antes visto em Portugal. Carmen Miranda, um grande espetáculo de Filipe Laféria.
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0: Entrada ataque. Bom dia Sesimbra, bom dia mundo, e nós cá estamos de volta.
1: Bom dia.
0: Ora, o meu nome é Rita Dionísio.
1: E o meu Silvestre da Cat.
0: Olha, hoje é da Cat.
1: Hoje é da Cat.
0: Nós cá estamos prontos para mais uma quarta-feira cheia de música.
1: É verdade.
0: Sim, estamos cá desde as 11 até às 13 para acompanhar a vossa manhã de quarta-feira. E se nos ouve ao domingo, então muito boa noite, iremos acompanhar o seu início de serão.
1: Entre as 20 e as 22.
0: E hoje trazemos música dos países bálticos.
1: É verdade.
0: E Estónia, Lituânia e Letónia. E começámos muito bem aqui com uma música animada, que é um folk que nos chega da Estónia. Mas temos mais. Temos convidado em Marés Sonoras.
1: Bruno
0: Pereira. Há de estar a caminho. Bruno, se estás a ouvir, um beijinho muito grande e até já.
1: Nosso passatempo à moda cada terra.
0: Temos o nosso passatempo à moda cada terra. E achas que já é hora? Olha, eu gostava de dizer que hoje é dia mundial
1: da bicicleta.
0: Como é que sabias?
1: Olha, vamos até ao cabo.
0: Muito informada.
1: Vamos até ao cabo.
0: Eu vou no carro de apoio.
1: E
0: tu pedala à vontade.
1: Estás a cortar.
0: A bicicleta está com pneus vazios, acompanhar.
1: Faz bem à saúde.
0: Opa, tenho os pneus vazios.
1: Pronto, está bem, assim eu entendo.
0: Não consigo.
1: Eu entendo.
0: Mas pode ir o meu Rafa contigo.
1: Mas podias ter arranjado uma desculpa melhor.
0: Era? Pá, o meu carro agora é pequenino, não cabe lá a bicicleta, é assim. Estamos parados.
1: Está bem, estás perdoado.
0: Mas como é o Dia Mundial da Bicicleta, podemos pensar sobre isso.
1: Ora bem, nem mais nem ontem.
0: Ora, então, vamos lá para o nosso passatempo.
1: Certo.
0: Olha, hoje por acaso é muito engraçada a nossa expressão. Então vamos lá.
2: Brincadeira tem.
1: Tem hora.
0: Estás cheio de vontade de brincar hoje. Estás muito bem disposto, Silvestre.
1: Estou aqui, mas é a rasca.
0: Estás à rasca.
1: Estou à rasca.
0: Andaste enrolada a semana passada.
1: Pois andei.
0: Ah, pois é. Ora, então brincadeira tem hora. Já deixámos aqui de brincadeiras. Coisas sérias. Vamos lá às brincadeiras, não é?
1: Certo.
0: Ora então, esta semana temos uma expressão que não é andar à roleta.
1: Não.
0: Não. É andar. Então. Então, Silvestre José. É andar enrolado.
1: Pois é. Quer dizer, andar enrolado. Olha, engasguei.
0: Andar enrolado é a nossa expressão da semana. Ficou assim, não sei o som. Eu vou-vos dizer como é que ficou o Silvestre.
1: Olhar
0: para
1: relado.
0: Mim de boca aberta.
1: Estava enrolado.
0: Olha, ficaste pampo. Então, a expressão da semana, meus senhores, é andar enrolado. Ora, o que é que será que isto significa aqui por Sesimbra?
1: Andar enrolado.
0: Tem vários significados, como já é de esperar, não é verdade?
1: Se calhar presa às pernas, os braços às pernas, é enrolado, tudo assim, enrolado assim.
0: É, eu costumo andar enrolada nas ondas.
1: Mas chato, olha.
0: Olha, na aldeia de Meca, aquilo é uma desgraça.
1: Ah, pois,
0: saímos
1: acredito.
0: Lá com o cabelo todo para a frente, sem biquíni, ou com o biquíni cheio de areia.
1: Pois.
0: Se é aquela. Mas será que andar enrolado é só isso?
1: Pois.
0: Será? Ou tem outro significado?
1: Exato.
0: Pois é, o que nós queremos saber. Essa é que é essa. E queremos saber, e queremos que vocês nos enviem as vossas
1: respostas.
0: É, pode ser.
1: Pode ser.
0: Pelo pato. As respostas do pato. Pode ser pato ou gaivota.
1: Eu alugo o meu pato.
0: Pode ser pato ou gaivota, mas também podem enviar como resposta às redes sociais. Já lá temos o nosso post e já está divulgada a nossa expressão da semana.
1: Ora,
0: quem a ganhar, quem for o primeiro a acertar e enviar-nos uma resposta
1: aquele
0: correta,
1: que tiver um tiro certo,
0: vai ser o vencedor da semana.
1: Ora, exatamente.
0: Aquilo que nós chamamos o peixito chalreiro da semana.
1: É isso mesmo.
0: É, não é? Na semana passada tivemos uma senhora, uma menina.
1: Pois tivemos.
0: Uma menina a ganhar.
1: É verdade.
0: Olha que nos respondeu de muito longe.
1: Foi da Suíça.
0: Foi da Suíça. Ei, ah, pois é.
1: Vejam bem.
0: E um grande, grande beijinho para a Rosália Simões, que adivinhou o significado de andar à roleta.
1: Uhum.
0: Também nos enviou a sua escolha musical.
1: É verdade.
0: E enviou-nos uma frase. Ora, na escolha musical, Rosália, antes de mais, um grande, grande beijinho para Genebra e um grande, grande beijinho para a Suíça.
1: Grandes beijinhos.
0: Olha, por cá hoje está calor.
1: Está.
0: Ontem esteve assim um pouco mais desgraçado o tempo, não é?
1: Eu não acredito que pela Suíça esteja assim como.
0: Não sei, tem Rosália, tem que nos dizer como é que está por lá o tempo. Olha, por aqui está uma manhã bem bonita.
1: É verdade.
0: Ora,
1: mar lindo.
0: A Rosália, ao ser certeira na sua resposta, teve o direito de escolher uma música e enviou-nos um pedido que dizia que gostava que fosse uma música dos Eterna Galé e com o tema do nome do avô Bibinhas. Mas, ó Rosália, nós não sabemos qual é a música do avô. Será que o avô Bibinhas se chama Joaquim? É porque o Sesimbra tem, fala de um senhor Joaquim. Então, nós vamos arriscar dessa, porque não recebemos a tempo, e vamos passar a música dos Eterna Galé, que fala de um senhor Joaquim. Esperemos que seja o avô Bibinhas da Rosália Simões. E a frase que a Rosália nos deixou foi a seguinte: queres ser tu a adiantar, Silvestre de José,
1: Pois é. E a frase é, de facto, de Genebra para Sesimbra. Segue um abraço cheio de carinho. Sou uma bexita imigrante, mas continuo a sentir o cheiro do mar e a guardar as memórias da minha terra todos os dias. Porque há lugares que se não esquece, vivem para sempre. Vivem para sempre dentro de nós. Rosália Simões.
0: Oh, Rosália, que bonito. Sim, grande beijinho.
1: Muito bem.
0: E lá vamos nós, Eterna Galé para matar saudades. Sesimbra tem.
1: Isto aí vai.
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0: Mais Sesimbra tem, de facto, diretamente para Rosália Simões, que se encontra na Suíça.
1: Que lindo.
0: E foi a vencedora do nosso passatempo da semana passada.
1: Foi, sim, senhora.
0: Esta semana, logo se fará.
1: Já temos respostas. Já temos respostas.
0: Já chegaram.
1: Mas queremos continuar a receber mais respostas, pois então podem enviar.
0: O pato, já levei o pato.
1: Avião de papel também conta.
0: Yeah.
1: Ou então enviem-nos as vossas respostas pelas redes sociais da Sesimbra FM, já lá consta um post.
0: Ou então
1: a desafiar-vos a responder.
0: Nem mais.
1: Ou então, a enviar mensagens.
0: Ou então podem mandar também pela tartaruga.
1: Também podem. O que nós queremos saber é o que é que significa a expressão andar enrolado.
0: Andar enrolado.
1: Andar enrolado. Ora, ai, enquanto pensam e não pensam, nós continuamos a nossa viagem.
0: Andar enrolado na Machuxa. É verdade. E agora é hora de viajar. Abrimos a nossa bússola sonora e perguntamos o que se ouve por aí. Aperte os cintos. Próxima paragem. Países Bálticos, Estónia, Lituânia e Letónia. E aí vamos nós. Have a nice journey. Have a nice fly. Melhor dizendo. E vamos nós, de avião. Para um daqueles sítios, pelo menos. Depois saltamos para o outro e depois saltamos ainda para o outro.

0: E acabamos de ouvir o grupo Tautomeitas, que foram os representantes da Letónia o ano passado, da Eurovisão.
1: E que fazem aqui trazem umas novas sonoridades no folk, mas na verdade estão a trazer aqui as vozes femininas que fazem parte da história musical da Letónia. Mas vamos lá continuar a nossa viagem, pois hoje viajamos até ao nordeste da Europa para conhecer três pequenos países banhados pelo Mar Báltico. E falamos-vos de Estónia, Letónia e Lituânia.
0: Os três da vida arada.
1: Apesar de juntos terem pouco mais de 6 milhões de habitantes, possuem uma identidade cultural fortíssima e uma história fascinante.
0: As suas capitais são Tallinn, Riga e Vilnius.
1: Eu parecia que estavas a dizer Tallinn, Talão. Mas não é.
0: Essa ideia.
1: Não é. Vamos lá,
0: Tallinn,
1: sério.
0: Tallinn.
1: Ah.
0: Tallinn, Riga e Vilnius. Atualmente são países modernos, membros da União Europeia e conhecidos pela segurança, qualidade de vida e forte ligação à natureza.
1: Se visitarmos estes países, encontramos extensas florestas, milhares de lagos e populações que valorizam muito tranquilidade, a família e o contacto com o mundo natural. Por lá é comum os fins de semana serem passados em cabanas no meio da floresta junto ao lago. Já quero.
0: Ora que bem, eu também.
1: Eu já quero.
0: Eu também. Embora sejam frequentemente agrupados como países bálticos, cada um tem a sua personalidade. A Estónia tem uma forte influência nórdica e é considerada uma das sociedades mais digitais do mundo. A Letónia é conhecida pelas suas tradições populares e pelo orgulho que tem no seu património cultural. Já a Lituânia destaca-se pela forte identidade nacional e pelas suas profundas tradições familiares.
1: Fui à procura da papinha e o que é que descobrimos? Que gastronomia encontramos muitos pratos. Olha, são os batateiros.
0: Maravilha. São.
1: São. É batatas com tudo. Também são adeptos do pão de centeio.
0: Olha.
1: Pronto, se calhar por lá é tudo intolerante ao glúten.
0: Uhum.
1: Eles investem no pão de centeio. Peixe fumado também se encontra muito. E claro, produtos da floresta como cogumelos e frutos vermelhos. É assim uma cozinha simples, mas muito ligada ao território e naturalmente às estações do ano.
0: Olha, e há algo que une verdadeiramente estes três povos: o gosto por cantar.
1: Essa é que é essa.
0: Pois é essa mesmo. A música faz parte da sua identidade há séculos e continua a ocupar um lugar muito especial na vida destas populações.
1: Olha, e é precisamente através dessa música que vamos hoje descobrir a história destes três fascinantes países do Mar Báltico. Vamos lá ouvir um pouco daquilo que se ouve por lá.

0: E estamos aqui um riquíssimo.
1: Sim, vamos às origens, mas este é um trabalho lindíssimo onde fundem aqui o canto polifónico feminino, muito, muito tradicional nestas regiões, e com a eletrónica, porque há aqui uns trabalhos que vamos divulgando ao longo do nosso trabalho, do nosso programa. Mas, que é trabalho, não é? Mas vamos lá às origens, porque temos a história para começar a contar. E muito antes das igrejas ou dos grandes compositores, a música fazia parte dos rituais ligados à natureza. As pessoas cantavam, sim, para celebrar as colheitas, pedir proteção aos deuses, olha, e marcar os ciclos da vida. Descobrimos que os instrumentos eram assim simples e construídos com materiais locais. Por lá é comum também verem-se flautas, acordeões, entre outros, tambores, mas assim os instrumentos considerados tradicionais, olha, na Estónia é o canel, que é assim um género de uma cítara tradicional, que é uma caixa de madeira com cordas percutidas, que tu puxas assim umas cordas metálicas. Na Letónia o nome muda, mas é um instrumento muito, muito semelhante. É o cocle. Por acaso eu gosto mais do nome de cocle. Não sei porquê, gosto.
0: Agora, na Lituânia.
1: Ah, na Lituânia também tem capas. É o canclus. Mas este é mais difícil de pronunciar. É porque, na verdade, estes três são curiosamente muito idênticos uns aos outros.
0: São parentes.
1: Olha, pode-se dizer.
0: Curiosamente, estes três instrumentos pertencem a... à mesma família.
1: É mesmo.
0: E continuam a ser símbolos nacionais dos respectivos países.
1: Ora.
0: Mas vamos para a Idade Média.
1: Já vamos na Idade Média?
0: Pois, já vamos.
1: Já lá vamos.
0: É verdade.
1: Chegou o cristianismo lá nos séculos XIII. Entre os séculos XIII e XVI começaram a surgir os cânticos religiosos. A música nas igrejas passa a coexistir com as tradições populares. Mas, curiosamente, ao contrário de muitos países europeus, as canções ancestrais nunca desapareceram. Mantiveram-se, assim, a transmitir melodias de geração a geração, mesmo que um pouco mais apagaditas. Mas continuaram. Foram firmes.
0: Firmes e irtas.
1: Firmes e irtas. Então lá vamos nós. Ora, depois do século XVIII...
0: vem o despertar nacional.
1: Ah.
0: E então, durante o século XIX, cresce o sentimento nacional. Os três povos começam a recolher e preservar as suas canções tradicionais. Na Letónia surgem as famosas dainas, pequenas canções populares transmitidas oralmente durante séculos. Existem centenas de milhares registradas. Falavam da natureza, do trabalho, do amor e da vida quotidiana.
1: Olha como esta, por exemplo.
0: Elas são mortiças, mas são engraçadas.
1: Ela é assim muito calminha, porque no fundo são cânticos, e esta aí fala sobre as pessoas que desapareciam no mar, que nunca eram encontradas.
0: Temos,
1: portanto, é triste.
0: Uma...
1: mas é assim.
0: Temos de fazer uma relação connosco.

0: Mas
1: há sempre o mas na Lituânia.
0: Há mais. Na Lituânia destacam-se as sutarnitinas.
1: Uau! Viste?
0: É dizer por sílabas, e conseguimos dizer isto muito bem. Sutartinés. O que é sutartinés? Viste? São canções polifónicas muito antigas, onde várias vozes cantam em padrões diferentes e em simultâneo. E também trouxemos aqui uma amostra para que possam visualizar, ouvir.
1: Apreciar.
0: Mas se quiserem visualizar, podem ir à internet
1: e
0: visualizar. Lá estão as meninas muito bonitas e, na verdade, são uma tradição tão rara que hoje é património imaterial da Unesco. Vamos lá ouvir estas meninas.

0: En ik ken het dan bij. O que é que achas, Rita?
1: São estas vozes superpostas, mas hoje já ouvimos algumas com sonoridades por trás. Portanto, algumas bandas folk acabam por trazer ao agora esta sonoridade e esta pérola, que no fundo faz parte da tradição destes povos.
0: A Lituânia, concretamente.
1: Não? Estas são da Lituânia, mas também temos da Letónia.
0: Também temos.
1: E também temos da Estónia, porque no fundo eles são muito parecidos e o canto...
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8: O roteiro de proximidade com os bombeiros, que percorreu ao longo dos últimos dois meses os 18 distritos do país, numa iniciativa inédita promovida pelo Ministro da Administração Interna e de contacto direto com as corporações, terminou em Faro no passado dia 27 de maio. Iniciado em março, em Oleiros, no distrito de Castelo Branco, este roteiro envolveu várias reuniões de trabalho, visitas a quartéis e momentos de auscultação daqueles que estão todos os dias no terreno. Ao longo destes meses, o Ministro da Administração Interna, Luís Neves, e o Secretário de Estado da Proteção Civil, Rui Rocha, ouviram bombeiros, comandantes, dirigentes associativos, presidentes de federações distritais e muitos autarcas num exercício de proximidade sem precedentes. Estas reuniões contaram sempre com a presença do Presidente da Autoridade Nacional de Emergência e Proteção Civil, o Comandante Nacional, o Presidente da Liga dos Bombeiros Portugueses, o Presidente da Federação do respectivo distrito e do Presidente do Município local. Tendo presente as diferentes realidades operacionais existentes no país, o principal objetivo do ministro foi auscultar pessoalmente os agentes de proteção e socorro sobre os desafios operacionais que enfrentam diariamente, os constrangimentos, as necessidades e recolher contributos para o reforço do sistema de proteção civil. Percorridos estes 18 distritos, foram identificadas preocupações transversais a praticamente todos eles. Reforço do financiamento das associações humanitárias, custos associados ao aumento do preço dos combustíveis, dificuldades no recrutamento e na retenção de bombeiros voluntários, valorização e profissionalização das carreiras e funções de comando, falta de meios e o envelhecimento da frota e equipamentos, a relação com o INEM e a nova lei da ANEP. O roteiro de proximidade com os bombeiros foi das primeiras iniciativas do Ministro da Administração Interna e surgiu num contexto particularmente exigente para o sistema de proteção e socorro, marcado pelo aumento da frequência e intensidade dos fenómenos climáticos extremos e pela crescente complexidade das missões atribuídas aos bombeiros. Neste quadro, o Governo compromete-se a ter em conta todas as preocupações expressas pelos participantes destes encontros, ouvir para conhecer e conhecer para decidir de forma fundamentada. Recorde-se que já havia sido reforçado o dispositivo operacional, nomeadamente através do dispositivo especial de combate a incêndios rurais, definido para 2026, apostando em mais meios, maior capacidade de resposta e melhor coordenação entre entidades. A Área Metropolitana de Lisboa e a AIMA, a Agência para a Integração, Migrações e Asilo, estão articuladas na pretensão de reforçar a rede de serviços locais de apoio à população migrante nos municípios da Área Metropolitana de Lisboa, através da implementação de novos espaços AIMA. A criação de uma rede de centros locais de apoio ao migrante nos municípios da região, em parceria com a AIMA, está alinhada com os objetivos estratégicos da AML, enquanto instituição coordenadora de políticas de promoção da coesão social, garantindo que todos os cidadãos tenham acesso a serviços de qualidade e oportunidades de desenvolvimento, independentemente do concelho onde residam. O tema esteve em destaque numa reunião do Grupo de Trabalho Metropolitano dos Assuntos Sociais e Saúde, que se realizou no final de maio, na sede da Área Metropolitana de Lisboa, e contou com cerca de 50 participantes, entre eleitos, secretários metropolitanos, um representante da AIMA e dirigentes e técnicos municipais. Na reunião, César Teixeira, vogal do Conselho Diretivo da AIMA, apresentou aos municípios o modelo de funcionamento destes centros de apoio e integração aos migrantes e os resultados já alcançados no território. De acordo com o responsável da AIMA, o modelo proposto aos municípios terá de ser adaptado à realidade de cada um e permitirá aproximar os serviços da população, aumentar a articulação com outras entidades que atuam na área social e melhorar a capacidade de resposta às necessidades da comunidade migrante. A sessão de trabalho contou também com a apresentação da experiência do município de Mafra, atualmente um dos exemplos de implementação deste modelo em contexto local e o primeiro posto de atendimento integrado da região metropolitana, instalado numa loja de cidadão com a designação de Espaço AIMA e onde já foram feitos mais de 6.500 atendimentos desde o início do projeto piloto em setembro de 2024, com elevados níveis de comparência aos agendamentos e uma forte articulação entre os serviços municipais e as equipas da AIMA. Uma experiência que poderá constituir uma boa prática replicável noutros municípios da Área Metropolitana de Lisboa. Os espaços AIMA têm como principal missão apoiar cidadãos migrantes em matérias relacionadas com regularização documental e informação, prestando atendimento presencial no âmbito de procedimentos administrativos relacionados com autorizações de residência, renovação de títulos e regularização documental. O crescimento da

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